0: aproximadamente 794.200 estão relacionadas à modalidade voltada a inadimplentes e 33.120 ao Fundo de Financiamento Estudantil, o FIES. Também há bloqueios para beneficiários do Bolsa Família e do Benefício de Prestação Continuada, o BPC. Segundo o Ministério da Fazenda, essas restrições seguem uma decisão do Supremo Tribunal Federal, o STF. Outra opção é a plataforma centralizada de autoexclusão, que permite solicitar o bloqueio de acesso às plataformas autorizadas. Já foram registrados mais de 1.200.000 pedidos. A plataforma também oferece cursos gratuitos sobre aspectos comportamentais e financeiros relacionados às apostas. Ainda um autoteste de saúde mental, com informações sobre riscos associados a apostas e pontos de atendimento no Sistema Único de Saúde, o SUS. Para obter mais informações e entrar na plataforma de autoexclusão, acesse gov.br/fazenda. Dilson Santa Fé, para a Voz do Brasil.
1: Pois é, e o vício em apostas, especialmente entre os consumidores que utilizam casas ilegais, vem preocupando os órgãos de controle do governo federal.
2: Para reduzir os prejuízos, uma portaria regulou as publicidades das casas de apostas, as chamadas bets.
1: Entre os órgãos envolvidos na regulação e fiscalização dessas propagandas está a Senacom, a Secretaria Nacional de Defesa do Consumidor.
2: E esta semana o tema foi discutido em oficina promovida pela Secretaria com PROCONs de todo o país.
1: Hoje nós conversamos mais cedo sobre o assunto com o secretário da Senacom, Ricardo Morishita. Acompanhe.
2: Secretário Ricardo Morishita, bem-vindo à Voz do Brasil. Prazer ter o senhor com a gente. Bom, secretário, essa semana a Senacom promoveu duas oficinas voltadas para as entidades do Sistema Nacional de Defesa do Consumidor, né? Uma delas reuniu os PROCONs de todo o Brasil para tratar de crédito ao consumidor, fiscalização e combate ao endividamento. Queria que o senhor falasse para a gente, então, o que foi abordado e como os PROCONs podem ajudar nesses problemas das famílias.
3: Muito bom. Olha, esse é um tema que tem preocupado todos os consumidores, o endividamento. Ele é um tema muito relevante. A primeira medida é trocar informações. A segunda é trabalhar na prevenção, combater tudo aquilo que pode ser combatido preventivamente. E depois verificar os efeitos para que na reparação, na negociação da dívida do consumidor, a gente consiga dar sempre a melhor proteção.
1: Tem uma outra oficina, que a Mariana falou de duas, né? Que seria a capacitação desses órgãos de defesa do consumidor em relação às bets, né? As apostas de cota fixa, chamadas bets, que hoje é um problema nacional, né? Se não mundial. O que foi abordado nessa capacitação, secretário?
3: Olha, basicamente a gente estava bastante preocupado com a questão da publicidade. Essa oficina, ela reuniu, eu acho que isso é importante a gente comentar, os três grandes setores públicos, a área pública que tem poder de fiscalizar e ajuizar ações. Então, nós tivemos lideranças dos PROCONs, das cinco regiões do país, nós tivemos promotores que estão trabalhando com esse tema e também a Defensoria Pública, porque a tutela, a proteção e o acesso dos consumidores carentes individualmente, você tem a Defensoria trabalhando. E os três juntos, além de trocar informações, a gente pôde olhar, sobretudo, para como isso chega para o nosso consumidor. E o foco é sempre o combate. O combate à ilegalidade, o combate daquelas que são legalizadas, mas estão cometendo abusos. E o foco é sempre você ajudar nesse mecanismo de prevenção.
2: Inclusive, a gente teve recentemente uma portaria interministerial, né, para tratar dessa questão da publicidade das bets, e a Senacom faz parte desse grupo aí de organismos do governo que montaram essa portaria.
3: Exatamente, isso é fundamental, né? Você vê o Estado trabalhando junto, coordenadamente, melhora, potencializa os efeitos no dia a dia do nosso consumidor.
1: As plataformas que estão regularizadas, né, junto ao governo federal, estão autorizadas a funcionar, tudo certinho, elas também têm limites, não é isso, secretário? O que as propagandas delas não podem conter, por exemplo?
3: Olha, eu acho super importante, mas eu posso fazer uma observação? O primeiro grande alerta para o consumidor: cuidado com as ilegais. Não há como ganhar com as ilegais. Elas estão descumprindo a norma, não recolhem os valores, não tem segurança.

0: segurança para o jogo. É perda certa. Jogar numa bet legal é um prejuízo gigantesco para os consumidores, para o bolso dele e para a saúde dele. Então a gente faz esse primeiro alerta. Cuidado, consumidor. Cuidado com a bet legal. Essa é a primeira grande frente. A segunda, Luciano, é aquela para as legalizadas. E aqui, acho que tem uma contribuição importante, uma clareza que o Estado brasileiro está dizendo. Três frases que ajudam a gente a entender quais as cautelas que o consumidor jogador, o consumidor apostador precisa ter. A primeira delas é o que o Ministério da Fazenda diz. Jogar faz você perder dinheiro. Você perde. A regra é perder. Por isso, toda publicidade. Por exemplo, aquela que mostra que houve um consumidor que ganhou. Aí mostra lá que aquele foi o premiado, mostra o valor que foi premiado. É enganoso, porque a regra é perder. Em mais de 90% dos jogos, em mais de 97%, 94%, eu tive agora no Espírito Santo, o Ministério Público fez uma mensuração. Pelo menos 94% dos jogos são perdidos. O consumidor perde. Mostrar que ele está ganhando é uma enganosidade. Não pode. Essa é uma questão. A segunda questão, como jogar? A regra é perder? Aquele que vai na internet ensinar como a pessoa ganha é profundamente enganoso. Como é que você ensina alguém a ter sorte? Quando, na maioria das vezes, você vai perder. Porque é essa a primeira frase de advertência que precisa ser observada. Você vai perder. Você joga por entretenimento. É para se divertir. Mas não porque você vai perder. Essa é a primeira frase. E toda publicidade que for contrária a essa frase, ela é enganosa. Essa é a primeira regra. Você vai perder. A segunda regra, que essa diz respeito à saúde e à segurança dele. Pode causar dependência. É sério isso. Porque é biológico. Há uma interferência no comportamento biológico. Então, pode viciar. Porque pode viciar, tem uma regra importante. Quando você faz uma publicidade e facilita o jogo, quando você, por exemplo, o consumidor entra ali e aí tem, por exemplo, um botãozinho para turbinar a jogada. Olha, turbinar a jogada, você está incentivando ele a jogar mais. São mecanismos que podem causar vício, dependência. Bonificar é proibido. Por quê? Porque a bonificação, você vai entrar na bet, já ganha bonificação, é objetivo, é proibido. É prática abusiva. A 14.790, que é a lei que regulamenta, proíbe, e a portaria 73 interministerial diz a mesma coisa. Por quê? Porque na hora que você dá o bônus, você está incentivando a pessoa a jogar e está aumentando o risco em relação à sua saúde e sua segurança. Jogar pode causar dependência. Você perde dinheiro, pode causar dependência. É o Estado brasileiro dizendo isso. E a terceira coisa, qual é? É aquela que também machuca muito o consumidor. É quando se diz, apostar não é investimento. Não é. Não pode se dizer que é investimento. Não pode se criar cursos. Né? Eu vi uma vez um influenciador dizendo assim, apostar é igual fazer investimento. Você precisa ter resiliência. Você precisa ter força, mesmo perdendo. Se você não continuar jogando, você vai perder mais ainda. É profundamente enganoso.
1: Então, só para a gente concluir, secretário, quais são os canais de denúncias para quem observar propagandas de bet que estejam aí infringindo todas essas regras? Olha, ou propagandas de bets ilegais?
0: Perfeito. Há sempre o canal do Fala BR, que ele pode entrar e pode fazer a sua denúncia. Mas lembra, se a gente está falando das bets legalizadas, aquelas que são autorizadas a funcionar, essa ela tem o consumidor .gov.br, porque elas são obrigadas a se registrar ali. Agora, tem uma dica que eu acho que é bacana. Como é que você sabe que uma bet é legalizada ou não?
1: Tem um site que você pode conferir,
0: né? Tem um site. Essa é uma boa, exatamente. É o
1: eu
0: site.
1: Já fiz entrevistas
0: boa,
1: antes sobre
0: boa,
1: isso.
0: É isso mesmo. É a Secretaria de Prêmios e Apostas, que tem lá um site, e todas as legalizadas estão ali. Agora, a dica mais prática. Veja se ela é bet.br. Ela pode ter qualquer nome. Mas tem que ter o nome dela, .bet.br. Se não tem, precisa tomar cuidado. Tem uma exceção também. Tem 6 estados que regulamentam bets. Rio, Minas Gerais, Paraná, Paraíba

0: Maranhão, Sergipe e Tocantins. Até agora são 6. 21 é fácil, em 21 estados.
1: bet.br.
2: Muito bem, nós conversamos com o Ricardo Morichita, secretário nacional de defesa do consumidor. Muito obrigado por sua entrevista aqui à Voz do Brasil.
0: Uma alegria estar com vocês, sempre à disposição.
1: Será realizado neste final de semana.

0: ou pela central 135.
1: E fique atento, golpes e informações falsas sobre benefícios previdenciários têm feito cada vez mais vítimas.
0: Para acessar serviços com segurança e evitar fraudes, aposentados, pensionistas e demais segurados devem utilizar apenas os canais oficiais do INSS.
1: O meu INSS reúne mais de 100 serviços e permite resolver diversas demandas sem sair de casa.
2: A Ivanilce da Silva Santos é aposentada em Rio Branco, no Acre, e conta que sempre que precisa, usa o aplicativo Meu INSS.
3: Sempre está assim, eu uso qualquer hora, através do Gov, né? Eu consigo entrar no meu INSS e fazer tudo o que eu quero pelo celular.
2: Atualmente, mais de 100 serviços do INSS são oferecidos de forma digital pelo aplicativo ou pelo site Meu INSS. A ferramenta foi criada para simplificar o acesso a serviços e evitar filas nas agências. E hoje, 6 em cada 10 requerimentos já são feitos pelas plataformas, segundo a diretora de Tecnologia da Informação do INSS, Aruana Espíndola.
4: Os principais serviços, além do requerimento de benefício por incapacidade, que hoje também é feito de maneira digital, além disso, salário e maternidade, pensão por morte e aposentadorias também são efetuados por esse site ou aplicativo.
2: Para acessar o Meu INSS, basta ter cadastro no gov.br. Mas quem ainda não tem, pode usar a própria plataforma para solicitar. Além da senha, o aplicativo oferece o duplo fator de segurança, mas é preciso tomar alguns cuidados para evitar golpes, como não compartilhar senhas e nem confiar em mensagens solicitando dados se passando pelo INSS. Reportagem Gabriela Noronha.
0: Você que é estudante e está escolhendo qual faculdade cursar, uma plataforma do Ministério da Educação pode te ajudar nessa missão.
1: É o Sistema Eletrônico de Acompanhamento de Processos da Educação Superior, o EMEC. A consulta é gratuita e pode ser feita diretamente pela internet.
0: Pelo EMEC, você pode verificar a situação cadastral e conferir as notas de qualidade de faculdades, universidades e cursos de graduação e pós-graduação no Brasil.
5: Estudantes podem verificar se os cursos de graduação e as instituições em que estudam ou desejam ingressar estão devidamente credenciados, reconhecidos ou autorizados pelo Ministério da Educação. A consulta ocorre por meio do Sistema Eletrônico de Acompanhamento de Processos da Educação Superior, o EMEC. O sistema gerencia, regula e monitora as faculdades, as universidades e os cursos de graduação e pós-graduação no Brasil. Instituições sem credenciamento e cursos sem autorização não podem funcionar. Já sem reconhecimento, os cursos não podem ter seus respectivos diplomas emitidos e validados. Ao consultar a instituição, também é possível verificar o índice geral de cursos e o conceito institucional. Eles são indicadores de qualidade do MEC, calculados pelo INEP. Rafael Arruda, diretor de Política Regulatória da Secretaria de Regulação e Supervisão da Educação Superior do MEC, destaca a importância de o estudante consultar esses indicadores.
6: É importante que as pessoas entendam a necessidade de observar essas informações para que possam fazer seus cursos em instituições adequadas, corretas e, ao mesmo tempo, de qualidade, e seus cursos também.
5: Antes de serem reconhecidos pelo MEC, os cursos de graduação passam por diferentes etapas de regulação da educação superior. O curso autorizado é aquele que recebe permissão para iniciar seu funcionamento e ofertar aulas. Já o reconhecimento é a confirmação para que o diploma tenha validade oficial em todo o país. Reportagem Júlio César de Oliveira.
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1: Na próxima segunda-feira é o Dia Nacional do Patrimônio Histórico.
0: O patrimônio é o legado do nosso passado, aquilo com que convivemos hoje e é considerado de valor excepcional para a humanidade, como define a Unesco, a Organização das Nações Unidas para a Educação, a Ciência e a Cultura.
1: No nosso primeiro episódio da Voz do Brasil, vamos falar sobre patrimônios mundiais localizados aqui no Brasil. Acompanhe.
8: Identidade e tradição. Cada pedacinho desse país, que recebeu o título de Patrimônio Histórico Mundial, preserva a memória e garante a riqueza da história por gerações. O Brasil possui 26 locais que receberam essa classificação, seja pela importância

0: da arquitetura e da cultura ou pela beleza natural e ambiental. Então, já que estamos pertinho do Dia Nacional do Patrimônio Histórico, vamos conhecer três desses lugares que já ganharam esse reconhecimento mundial da Unesco. Nossa primeira parada é no Nordeste do país. Vamos até Olinda, em Pernambuco, conhecer o Centro Histórico. Ao caminhar pelas famosas ladeiras da cidade, encontramos igrejas centenárias, conventos e casarões coloridos. O guia turístico Júlio de Paula diz que Olinda não se resume aos famosos bonecos gigantes.
1: E as pessoas só conhecem a cidade de Olinda pelo carnaval, mas muita coisa em Olinda aconteceu primeiramente. A primeira ordem dos carmelitas do Brasil é em Olinda, primeiro convento franciscano do Brasil é em Olinda, primeira catedral que está de pé, né, nos dias de hoje, de 1537, Catedral da Sé, é antigo, primeira faculdade de Direito, primeiro hospital do Brasil, enfim, muita coisa primeiro em Olinda, é o início da colonização.
0: E agora a gente viaja para outro destino. Estamos em Minas Gerais. E o hino do estado vem da gaita do nosso guia turístico Jim Neguinho. Ele vai nos apresentar a cidade de Ouro Preto. O município foi o primeiro do país a ser declarado Patrimônio Cultural da Humanidade pela Unesco em 1980. E aqui o passeio é completo, museus, esculturas e muitas igrejas, com destaque para São Francisco de Assis, feita pelo artista e arquiteto Aleijadinho. Além disso, podemos ver a história do Brasil por toda parte, como as Minas de Ouro, uma importante influência dos africanos, como nos conta Jim Neguinho.
2: Eram pessoas escravizadas, engenheiros, mineradores de regiões específicas do continente africano, que foram trazidos para aquelas condições de escravos para trabalhar na mina de ouro. Os portugueses trouxeram para Ouro Preto mão de obra especializada esse tipo de mineração. Então eu super recomendo conhecer a mina de ouro e a senzala, conhecer esse legado do povo africano aqui na nossa cidade.
0: E para fechar a nossa viagem, atravessamos o país e vamos percorrer mais de 1.800 quilômetros para o nosso próximo destino. Estamos em São Miguel das Missões, no Rio Grande do Sul. Aqui é possível conhecer os trabalhos dos jesuítas durante os séculos 17 e 18. A principal atração da cidade é o sítio arqueológico de São Miguel Arcanjo. À noite, o turista pode participar de mais um espetáculo. Quem nos conta é a guia Cris Bueno.
3: De noite tem um espetáculo de som e luz, que é um dos espetáculos mais antigos do país, desde a sua criação, que jamais foi interrompido.
0: A Cris Bueno também falou sobre uma famosa tradição na cidade.
3: São Miguel também é reconhecido como a terra dos benzedores. Tem vários benzedores que atendem na sua própria casa. Benzimento era indígena e foi passando de pai para filho.
0: E só de falar desses três lugares, já deu para perceber que o Brasil é muito rico de história e de patrimônios, não é mesmo? Para conferir a lista de patrimônios mundiais reconhecidos pela Unesco, é só acessar o site whc.unesco.org. Aqui é a Raquel Mariano e nos encontramos na nossa próxima viagem. Até lá!
4: Bom, e na próxima sexta-feira a gente traz mais um episódio da Voz pelo Brasil. Dessa vez a gente vai falar sobre folclore e trazer o Boi Bumbá do Maranhão.
5: E essas foram as notícias do Governo Federal.
4: Uma realização da Secretaria de Comunicação Social da Presidência da República.
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4: Fique agora com as notícias do Poder Judiciário e do Congresso Nacional. Boa noite, um bom fim de semana.
5: A gente volta na segunda-feira. Boa noite.
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7: Você vai ouvir agora notícias do Poder Judiciário. prazo para envio de propostas de modernização do sistema de justiça termina neste sábado.
8: STJ mantém multa do IBAMA a

0: importadora que comprou borboletas mortas da China.
1: Amanhã é o último dia para informar sobre o transporte gratuito de indígenas no dia das eleições.
0: Boa noite, eu sou Marcela Luiza.
1: E eu sou Walter Lima.
0: Nesta semana, o presidente do Supremo Tribunal Federal e do Conselho Nacional de Justiça, ministro Edson Fachin, e o presidente do Banco Central, Gabriel Galípolo, revisaram uma portaria conjunta que cria um grupo executivo responsável por desenvolver as bases de Sistema Nacional de Registro, Rastreabilidade e Controle da Cessão de Créditos de Precatórios.
1: Na ocasião, o ministro Edson Fachin destacou que o objetivo da iniciativa é garantir mais transparência e segurança. Vamos ouvir um trecho.
2: O objetivo dessa nova regulação, obviamente, não é impedir a circulação de créditos, mas sim de garantir que ocorra com transparência, segurança jurídica, rastreabilidade e proteção aos credores, especialmente aos credores em situação de vulnerabilidade.
0: A nova regulamentação torna obrigatória a escritura pública na primeira transferência do precatório.
1: A medida busca garantir ao credor informações claras sobre o valor atualizado do crédito, o preço negociado e as consequências da operação.
0: O Superior Tribunal de Justiça restabeleceu a multa aplicada pelo IBAMA a uma pessoa que comprou 158 borboletas mortas da China sem autorização dos órgãos ambientais.
1: Para os ministros, o ato constitui infração à legislação ambiental. Fátima Uchoa.
3: As borboletas mortas seriam utilizadas na fabricação de quadros. A compradora alegou que a proibição de introduzir espécime no país sem autorização só seria aplicada à importação de animais vivos. Após o argumento ser rejeitado em primeira instância, o TRF4 o aceitou. Já a primeira turma do STJ restabeleceu a multa de R$ 33.600. Seguindo o voto da ministra Regina Helena Costa, que prevaleceu no julgamento, o colegiado considerou que a legislação que proíbe a introdução no território nacional de animais estranhos à fauna brasileira não distingue entre espécimes vivos e mortos. Assim, basta que um espécime animal ingresse no território nacional sem a licença para que haja infração.
0: Termina amanhã o prazo para que instituições públicas, privadas e da sociedade civil possam apresentar propostas para modernizar o sistema de justiça.
1: As sugestões devem buscar mais eficiência, transparência, acesso à justiça e fortalecimento da governança, com baixo ou nenhum impacto fiscal.
0: Cada instituição poderá apresentar uma única contribuição diretamente por meio de formulário disponível no site do STF, com envio de resumo escrito de até 4 mil caracteres.
1: As contribuições serão comprovadas pelo Grupo de Estudos para a Modernização do Sistema de Justiça, criado pelo presidente do Supremo, ministro Edson Fachin, no âmbito do Centro de Estudos Constitucionais do Tribunal.
0: Sábado é o último dia para informar sobre transporte de eleitores de aldeias indígenas e moradores de zonas rurais, quilombos e outras comunidades tradicionais.
1: O prazo é para o transporte gratuito no dia das eleições. Fábio Ruas.
4: Responsáveis por repartições e unidades do Serviço Público Federal, Estadual ou Municipal devem informar ao juízo eleitoral o número, a espécie e a lotação dos veículos e das embarcações. O dia 15 de agosto também é data limite para informar itinerários, horários e modalidades de transporte que serão ofertados gratuitamente nos dias de votação. Candidatas, candidatos, partidos, federações, coligações ou qualquer pessoa não podem fornecer transporte a eleitoras e eleitores no dia da votação.
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1: Boa noite.
0: E um bom fim de semana.
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0: sou Humberto Pinheiro e estes são os destaques de hoje do Jornal do Senado, que começa agora. Senado aprova sistema de alerta para localizar pessoas desaparecidas. Alcolumbre destaca a produtividade das semanas de esforço concentrado. Cidadania digital pode virar parte da educação básica para prevenir riscos no ambiente virtual. Boa noite. O Brasil registrou 43.828 desaparecimentos só no primeiro semestre de 2026, segundo dados do painel estatístico do Sistema Nacional de Informações de Segurança Pública do Ministério da Justiça. Para mudar esse cenário, a Comissão de Direitos Humanos aprovou a criação de um Sistema Nacional de Alerta para ajudar a localizar pessoas desaparecidas. Repórter César Mendes.
1: O projeto da senadora Damaris Alves, do Republicanos do Distrito Federal, determina que as buscas comecem logo após o registro da ocorrência e classifica os casos como voluntários, involuntários ou criminosos, cada um com seu protocolo específico. Avisos de alerta serão enviados por aplicativo e internet a pessoas que possam ajudar nas buscas com base na localização da ocorrência. Alterações feitas na proposta original ampliam o conceito de desaparecimento involuntário para incluir grupos vulneráveis como crianças, idosos e pessoas com deficiência e passam a usar o termo desaparecimento criminoso no lugar de desaparecimento forçado, como explica a senadora Roberta Scioli, do Republicanos de Roraima, que leu o relatório.
2: Essa alteração busca evitar o uso inadequado da expressão desaparecimento forçado, que já possui sentido jurídico próprio no direito internacional e no ordenamento jurídico brasileiro.
1: A proposta vai passar por votação em turno suplementar antes de seguir para a Comissão de Constituição e Justiça.
0: O senador astronauta Marcos Pontes, do PL de São Paulo, criticou a medida provisória que prevê a avaliação pelo Ministério da Educação da proficiência dos médicos recém-formados por meio do Exame Nacional de Avaliação da Formação Médica, o ENAMED. Ele defendeu o projeto de lei de sua autoria que prevê a aplicação do exame pelo Conselho Federal de Medicina como requisito para o exercício profissional. Marcos Pontes destacou que um conceito básico da administração é que quem executa não fiscaliza a própria execução. Assim, para ele, quem executa a formação, ou seja, o Ministério da Educação, não pode fiscalizar a própria formação, o que seria um erro grosseiro.
3: Quem tem que fazer esse exame, quem tem que executar esse exame, tem que ser o Conselho Federal de Medicina, que é o órgão preparado para isso, formado por seus pares, os médicos, são aqueles que entendem do que tem que ser feito para que tenha uma medicina melhor no país.
0: Já o senador Plínio Valério, do PSDB do Amazonas, cobrou a votação da proposta de emenda à Constituição, que amplia a autonomia operacional e orçamentária e financeira do Banco Central. Segundo o parlamentar, a PEC 65 de 2023 também prevê medidas para garantir a continuidade do PIX sob responsabilidade do Banco Central. Plínio lembrou que na época houve um acordo para que a proposta fosse votada em plenário após um prazo de 14 dias, solicitado pelo governo, mas a votação até agora não ocorreu. O senador defendeu o cumprimento do acordo e pediu que o texto seja apreciado logo. Para ele, o período eleitoral não deveria impedir a análise.
4: Há uma disputa econômica mais ampla pelo PIX, só não percebe isso quem não quer. O momento é este. No plano internacional, nós temos uma importante conquista a preservar e ampliar. Na nossa economia, sabemos todos a necessidade de defesa da moeda.
0: Após a semana de esforço concentrado realizado pelo Senado Federal, o presidente da Casa, senador Davi Alcolumbre, defendeu o modelo semipresencial. Alcolumbre reforçou a possibilidade dos senadores conciliarem suas obrigações em Brasília sem deixar de prestar conta nos estados. Mais detalhes com o repórter Douglas Castilho.
5: Com a proximidade das eleições, é prática comum no Congresso Nacional a realização de semanas de esforço concentrado, quando os parlamentares se reúnem em sessão para intensificar negociações importantes e votar matérias prioritárias. A medida é utilizada já que as reuniões para decidir as campanhas demandam presença maior dos parlamentares em suas bases. Os senadores que pretendem a reeleição têm até o próximo dia 15 para pedir o registro no Tribunal Superior Eleitoral. Ao fim da sessão realizada na última terça-feira, Davi Alcolumbre reforçou a utilidade do calendário especial.

0: Se nós pegarmos a produtividade da atuação do dia de hoje no Senado Federal, nós cumprimos integralmente o que estava pautado pela Secretaria-Geral da Mesa e anunciado, e incluímos outras matérias como item extra-pauta de solicitação de senadoras e de senadores, inclusive do governo, ou seja, aumentando e muito a eficiência da sessão deliberativa da Semana de Esforço Concentrado.
1: Nas eleições de 2026, 54 vagas no Senado estarão em disputa.
2: O Senado aprovou empréstimos aos municípios de Maceió, em Alagoas, Águas Lindas de Goiás e ao estado de Mato Grosso do Sul. As operações de crédito vão financiar projetos de mobilidade urbana, saúde e infraestrutura. Repórter Lana Dias.
3: Maceió vai contratar 150 milhões de dólares para financiar parte de projetos e obras de infraestrutura e mobilidade urbana, incluindo o sistema de ônibus de trânsito rápido. O dinheiro virá do novo Banco de Desenvolvimento, o Banco do BRICS. Mato Grosso do Sul também foi autorizado a pedir crédito de 80 milhões de dólares junto ao Banco Interamericano de Desenvolvimento, com o objetivo de apoiar a parceria público-privada do Hospital Regional do Estado. A relatora do texto, senadora Tereza Cristina, do Progressistas de Mato Grosso do Sul, explicou que o empréstimo dará mais segurança ao projeto.
4: A operação de crédito contingente constitui instrumento destinado a conferir segurança financeira à parceria público-privada do Hospital Regional de Mato Grosso do Sul, reduzindo os riscos associados ao cumprimento das obrigações do poder público, contribuindo para a estabilidade da relação contratual.
3: Os senadores ainda aprovaram um empréstimo para o município de Águas Lindas de Goiás, que será destinado à infraestrutura, saneamento, mobilidade e demais serviços públicos na cidade. Os textos irão à promulgação.
2: A Comissão de Ciência e Tecnologia aprovou o projeto que inclui a cidade digital como novo eixo da Política Nacional de Educação Digital. A proposta prevê ações nas escolas para prevenir riscos no ambiente virtual. O texto também prevê capacitação de professores e apoio às famílias. A proposta segue para a Comissão de Educação, onde será analisada em decisão terminativa. Mais informações com a repórter Patrícia Oliveira.
5: Com foco no uso de tecnologias digitais por crianças e adolescentes, o projeto aprovado prevê que escolas da educação básica promovam estratégias para prevenir o bullying no ambiente virtual, a superexposição e o uso excessivo de telas, além do compartilhamento indevido de dados e imagens e a desinformação. O texto também prevê a formação de professores e gestores, atenção à saúde mental, campanhas sobre direitos e deveres no ambiente digital e orientação às famílias, aspecto destacado pelo senador astronauta Marcos Pontes, do PL de São Paulo.
6: Às vezes o pai ou a mãe, né, ou os dois, chega e fala assim, deixa lá o celular com a criança conectada, mas não faz ideia com quem essa criança está conversando, não faz ideia o que ela está vendo.
5: O projeto também estabelece medidas para ampliar a inclusão digital e a educação midiática. A proposta segue para decisão final na Comissão de Educação.
2: Com edição de Paulo Groba e trabalhos técnicos de João Lira, o Jornal do Senado fica por aqui. Acompanhe agora as notícias do Tribunal de Contas da União e da Câmara dos Deputados. Boa noite e um bom fim de semana.
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8: O Tribunal de Contas da União quer ouvir motoristas de todo o país sobre a qualidade dos combustíveis. 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Podem participar caminhoneiros, motociclistas, taxistas, motoristas de aplicativo e qualquer pessoa interessada. O questionário pergunta sobre a qualidade dos combustíveis, a fiscalização e o monitoramento realizados pela agência. As respostas vão ajudar o TCU a identificar problemas e auxiliar a auditoria. O objetivo também é melhorar o atendimento às denúncias feitas pelos consumidores. Combustíveis de baixa qualidade podem causar prejuízos aos motoristas, aumentar custos e até comprometer a segurança dos veículos. O questionário pode ser respondido até o dia 10 de setembro. 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
1: Deputados permitem desconto nos salários para pagamento de aluguel.
2: Câmara autoriza porte de arma oficial de justiça e fiscal agropecuário.
1: Plenário garante novas regras para venda e troca de milhas por dinheiro.
2: Boa noite. A Câmara aprovou um projeto que garante o resgate de milhas por dinheiro e a venda para terceiros nos programas de fidelidade. O repórter Antônio Vital acompanhou a votação.
3: O plenário da Câmara aprovou o projeto que garante direitos das pessoas que adquirirem milhas em programas de fidelidade, como a possibilidade de vender o saldo para terceiros. A proposta regulamenta o funcionamento desse tipo de programa e define regras para a venda, transferência e troca de pontos e milhas por dinheiro. De acordo com o projeto apresentado pelo deputado Ricardo Aires, do Republicanos de Tocantins, as empresas que oferecem programas de fidelidade só poderão restringir a venda de milhas pelos clientes se oferecerem uma opção para converter esses pontos diretamente em dinheiro vivo. Se não houver a opção de troca por dinheiro, a empresa fica impedida de bloquear contas, limitar o número de beneficiários ou dificultar a venda ou transferência dos pontos, com exigências como reconhecimento facial ou biometria. Isso vai valer para o resgate de milhas por produtos ou passagens aéreas, por exemplo. De acordo com o autor da proposta, Ricardo Aires, o objetivo é impedir que uma empresa lucre com a venda de pontos e, ao mesmo tempo, crie empecilhos para o cliente resgatar o que comprou. O relator da proposta do plenário, o deputado Paulo Soares, do Podemos, de São Paulo, defendeu as medidas. Para ele, as administradoras que vendem pontos ou milhas, que hoje têm valor entre R$ 70 e R$ 80, praticam um monopólio quando dificultam o resgate, a venda ou a conversão de milhas em dinheiro.
4: Um projeto como esse estabelece normas importantíssimas para que o consumidor não seja lesado. São regras claramente colocadas para que nenhum dos lados, na verdade, sejam prejudicados e o consumidor tenha livre acesso ao que é direito dele, no caso aqui, no que diz respeito às milhas. Muitas vezes elas vêm como um bônus ou como um cashback, mas em outras ocasiões essas milhas são compradas. E naturalmente é fundamental que o consumidor tenha pleno direito de distribuir, comercializar, enfim, fazer o uso que bem entender dessas milhas.
3: O projeto que regulamenta o funcionamento de programas de fidelidade e define regras para venda, transferência e troca de pontos e milhas por dinheiro seguiu para análise do Senado. Da Rádio Câmara de Brasília, Antônio Vital.
0: Consumidor.
1: Juarez Costa, do Republicanos de Mato Grosso, apresentou projeto que determina a retenção do pagamento de compras feitas pela internet até o consumidor confirmar o recebimento do produto. O deputado esclarece que a medida busca reduzir prejuízos provocados por fraudes ou por mercadorias não entregues.
2: Juarez Costa explica que o pagamento poderá ficar retido por até 30 dias. De acordo com a proposta, se o consumidor contestar a entrega, o fornecedor terá 10 dias úteis para comprovar o recebimento ou solucionar o problema. Caso contrário, o valor deverá ser devolvido ao comprador.
0: Habitação.
1: A Câmara aprovou projeto que permite desconto no salário para pagamento de aluguel. Entenda na reportagem de Antônio Vital.
3: O plenário da Câmara aprovou o projeto que autoriza desconto diretamente no salário do inquilino para o pagamento do aluguel. Projeto apresentado pelo deputado Júlio Lopes, do PP do Rio de Janeiro, cria possibilidade de consignação em folha de pagamento para aluguéis residenciais. O sistema será parecido com um dos chamados empréstimos consignados, que permitem desconto em folha para pagar financiamentos bancários. De acordo com a proposta, o aluguel consignado vai funcionar como garantia para as locações, o que pode baratear os custos para o locatário. O projeto estabelece um limite de 30% do salário para o pagamento do aluguel e permite que mais de uma pessoa ofereça essa garantia até alcançar o valor do aluguel. Além disso, prevê que o locatário empregado de empresa pública ou privada ficará dispensado da multa contratual se tiver que devolver o imóvel por conta da transferência para outra cidade. No plenário, o relator, deputado Cláudio Cajado, do PP da Bahia, acatou sugestão de mudança apresentada pela deputada Érica Cocai, do PT do Distrito Federal, que retirou do texto a possibilidade de uso do saldo do FGTS para pagamento do aluguel.
5: Consideramos meritória a emenda de plenário apresentada, vez que preserva a finalidade do FGTS, que é assegurar proteção financeira ao trabalhador em situações específicas, reduzindo-se o risco de comprometimento dessa reserva financeira do trabalhador.
3: O projeto que autoriza desconto diretamente no salário do inquilino para o pagamento do aluguel seguiu para análise do Senado. Da Rádio Câmara de Brasília, Antônio Vital.
0: Justiça.
2: Zé Adriano, do PP do Acre, é autor de projeto que cria procedimento para investigar as causas de incidentes graves em obras e serviços de engenharia contratados pelo poder público. Pela proposta, a análise será obrigatória em situações de acidente.

0: com morte, entre outros.
1: Zé Adriano explica que a proposta prevê investigação técnica independente para identificar as causas do problema e evitar novas ocorrências. O texto também prevê a divulgação de relatórios no Portal Nacional de Contratações Públicas, com as recomendações resultantes da apuração.
2: Votação.
0: A Câmara aprovou o porte de armas para oficiais de justiça e fiscais agropecuários. O repórter Marcelo Larcher traz mais detalhes sobre as mudanças propostas na legislação.
3: A Câmara dos Deputados aprovou o projeto que autoriza o porte de armas de fogo para oficiais de justiça e auditores fiscais federais agropecuários. O projeto altera o Estatuto do Desarmamento para incluir essas duas categorias entre aquelas que já têm direito ao porte de arma no país. Hoje, essa autorização já vale para policiais, militares e outras carreiras ligadas à segurança pública, desde que cumpram os requisitos legais, como comprovação de capacidade técnica e aptidão psicológica. Pelo texto aprovado, esses profissionais poderão portar arma de fogo de propriedade própria ou fornecida pelas instituições, inclusive fora do horário de serviço, com validade em todo o território nacional, conforme as regras previstas em lei. Outro ponto do projeto é a atualização de regras relacionadas à idade mínima para aquisição de armas. A proibição para menores de 25 anos continua valendo, com exceção das categorias que têm autorização legal para o porte, incluindo agora os oficiais de justiça e os auditores fiscais agropecuários. Relator da proposta, o deputado Jonas Donizete, do PSB de São Paulo, argumentou que a medida reconhece o risco enfrentado por esses profissionais no exercício das funções. Segundo ele, oficiais de justiça e auditores fiscais atuam diretamente na execução de decisões judiciais e em atividades de fiscalização, muitas vezes em situação de tensão e exposição a ameaças. No plenário, o relator foi o deputado Coronel Meira, do PL de Pernambuco. Ele justificou a necessidade de porte de arma para oficiais de justiça.
4: O oficial de justiça exerce, sim, uma atividade marcada pelo risco. É o oficial de justiça que sai dos fóruns dos tribunais para fazer com que a decisão judicial chegue às ruas, às residências, às empresas e tantas vezes aos locais de conflito. É ele quem cumpre mandados de prisão, medidas protetivas de urgência, ordens de busca e apreensão, reintegrações de posse, afastamentos do lar em situação que podem envolver tensão, resistência, violência e risco concreto à própria vida.
3: O projeto que autoriza o porte de arma para oficiais de justiça e auditores fiscais federais agropecuários seguiu para análise do Senado. Da Rádio Câmara de Brasília, com informações de Daniela Lessa e Antônio Vital, Marcelo Larcher.
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2: Segurança Pública.
1: Júnior Ferrari, do PSD do Pará, é autor de projeto que altera a Lei Maria da Penha para obrigar o agressor a ressarcir os custos com o uso da tornozeleira eletrônica. Pela proposta, os valores arrecadados serão destinados a fundos de combate à violência contra a mulher.
0: Júnior Ferrari argumenta que o custo médio mensal de monitoramento de cada tornozeleira varia entre R$ 200 e R$ 300, pagos integralmente pelo Estado. Ele salienta que a cobrança do agressor não será condição para aplicar a medida protetiva.
1: Júlio Arcoverde, do PP do Piauí, é favorável à redução da maioridade penal de 18 para 16 anos. Ele defende ainda a responsabilização de adolescentes entre 12 e 16 anos que pratiquem crimes com violência ou grave ameaça, crimes hediondos e crimes contra a vida.
0: Júlio Arcoverde argumenta que a medida endurece a punição de adolescentes envolvidos em crimes graves e reduz o uso de menores por organizações criminosas. Ele acredita que a proposta adequa a legislação à gravidade desses delitos e amplia a proteção da sociedade.
2: Comissões.
1: A comissão que analisa a redução da maioridade penal iniciou seus trabalhos sob questionamento de inconstitucionalidade. O repórter José Carlos Oliveira nos traz os argumentos.
6: O deputado Aloísio Mendes, do Republicanos do Maranhão, foi eleito presidente da Comissão Especial da Câmara dos Deputados sobre redução da maioridade penal. Os parlamentares vão analisar três propostas de emenda à Constituição.

0: Constituição que tratam de plena maioridade civil e penal aos 16 anos de idade, redução excepcional da maioridade penal em casos de crimes hediondos e de extrema crueldade e redução geral da maioridade penal para 16 anos, com previsão de que adolescentes entre 12 e 16 anos respondam criminalmente por crimes cometidos com violência ou grave ameaça, crimes hediondos e crimes contra a vida. Aloísio Mendes escolheu como relator o deputado Mendonça Filho, do PL de Pernambuco, que afirmou o foco na construção de uma proposta tecnicamente estruturada nas boas práticas internacionais e moralmente à altura da dor das vítimas e seus familiares.
1: A unificação das PECs que tratam do tema nos permite fazer uma discussão aprofundada sobre como constituir e futuramente regulamentar um sistema prisional juvenil no país, modernizado o sistema de justiça criminal brasileiro para dar uma resposta civilizada à demanda social por justiça.
0: Mendonça Filho apresentou um plano de trabalho para buscar, entre outros pontos, o diagnóstico sobre a promoção da justiça às vítimas, o dimensionamento do impacto civil e o estudo da viabilidade institucional da medida. As audiências na Câmara, os seminários nas 5 regiões do país e as reuniões técnicas com especialistas e entidades vão se basear em 5 eixos temáticos: constitucionalidade, direitos humanos e tratados internacionais, segurança pública, crime organizado e dissuasão penal, infraestrutura e gestão dos sistemas prisional e socioeducativo, impactos jurídicos e legitimidade de eventual referendo popular sobre o tema nas eleições municipais de 2028. Os canais de interação da Câmara com a população, como o E-Democracia, também serão usados para recebimento de perguntas e contribuições por escrito. O relator apresentou um cronograma até a votação da proposta.
1: O debate vai evoluir, certamente numa velocidade reduzida no período eleitoral, mas passada a eleição nós teremos a oportunidade de aprofundar as discussões para que, na minha intenção, até dezembro, tenhamos a votação dessa matéria na comissão especial e no plenário da casa.
0: A redução da maioridade penal é tema polêmico na sociedade, com forte oposição, principalmente de entidades ligadas a direitos humanos. Antes do início dos trabalhos, o deputado Tarcísio Mota, do PSOL do Rio de Janeiro, apresentou questão de ordem para tentar barrar a instalação da comissão. Depois, utilizou o mesmo instrumento para apontar nulidades e inconstitucionalidades do tema. Também citou jurisprudência do Supremo Tribunal Federal, desrespeito a tratados internacionais e risco de transferência de adolescente do sistema socioeducativo para o falido e superlotado sistema prisional comum.
2: A inimputabilidade penal até os 18 anos, assegurada pelo artigo 228 da Constituição Federal, constitui um direito individual do cidadão em desenvolvimento. O artigo 60 da Carta Magna proíbe terminantemente a deliberação de qualquer proposta de emenda tendente a abolir, entre aspas, direitos e garantias individuais. A instalação de uma comissão destinada a suprimir direitos fundamentais em meio a um período de funcionamento prioritariamente remoto dessa casa configura grave cerceamento democrático.
0: O presidente da comissão, Aloísio Mendes, contestou.
3: Os pontos levantados por Vossa Excelência já foram vencidos na CCJ com relação à dissimilibilidade desse assunto. E com relação à votação remota, existem precedentes na casa e hoje o plenário da Câmara está funcionando de forma remota e a comissão segue mesmo o caminho.
0: A comissão é formada por 38 titulares e igual número de suplentes. Os deputados Guilherme Derrite, do PP de São Paulo, Benes Leocádio, do União do Rio Grande do Norte, e Sargento Faul, do PL do Paraná, foram eleitos para as 3 vice-presidências. Da Rádio Câmara de Brasília, José Carlos Oliveira.
4: Trabalho.
5: Ercílio Coelho Diniz, do MDB de Minas Gerais, propõe a criação do Programa Nacional de Retorno Profissional da Mulher 50+. A iniciativa busca facilitar a reinserção no mercado de trabalho de mulheres com mais de 50 anos que tenham ficado afastadas por pelo menos 2 anos.
6: Ercílio Coelho Diniz alega que essas mulheres enfrentam uma dupla barreira ao tentar voltar ao emprego: o preconceito relacionado à idade e à interrupção da carreira. Para ele, o programa valoriza a experiência dessas profissionais e reduz desigualdades de gênero e de idade.
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4: Economia.

0: O Congresso Nacional instalou a comissão que vai analisar a medida provisória que reduz a chamada taxa das blusinhas. A repórter Maria Neves acompanhou.
1: Deputados e senadores instalaram comissão especial para analisar a medida provisória que trata da chamada taxa das blusinhas. Apresentada pelo governo em maio, a proposta reduz a zero a alíquota do imposto de importação de produtos que custem até 50 dólares dos Estados Unidos, taxa que atualmente é de 20%. Se não for votada até 8 de setembro, a MP perde a validade. O presidente da Câmara, deputado Hugo Mota, adiantou que irá discutir o assunto com o Colégio de Líderes e o presidente do Senado, Davi Alcolumbre, para votar a proposta nas próximas semanas.
2: Para que essa taxação não volte, é necessário que o Congresso Nacional se debruce sobre esse tema nas próximas semanas e eu irei tratar disso no Colégio de Líderes, bem como também com o presidente do Senado, o senador Davi, sobre o que nós iremos fazer juntos, já que é uma comissão mista que depende da participação das duas casas.
1: Para presidir a comissão, deputados e senadores elegeram o deputado Dorinaldo Malafaia, do PDT do Amapá. O vice-presidente será o senador Randolfe Rodrigues, do PT do Amapá, e o relator escolhido foi o senador Eduardo Gomes, do PL do Tocantins. Além de zerar o imposto de importação de produtos de até 50 dólares, a medida provisória reduz a alíquota do tributo de compras internacionais com valores entre 50 dólares e 3 mil dólares para 30%. Até a edição da MP, a alíquota era de 60%. Na justificativa da proposta, o governo sustenta que a medida visa simplificar a tributação e incentivar a adesão dos importadores a programas de regularidade fiscal. A tributação das compras internacionais de baixo valor foi criada no Brasil por meio de uma lei de 2024 que vigorou até a edição da medida provisória em maio. Antes da lei, um decreto de 1980 isentava essas compras do imposto de importação. Da Rádio Câmara de Brasília, Maria Neves.
3: Esporte. O Wellington Roberto, do PSD da Paraíba, é um dos autores de PEC que concede imunidade de impostos a entidades esportivas sem fins lucrativos. O texto impede a cobrança sobre patrimônio, renda e serviços das organizações que cumprirem as exigências do Código Tributário Nacional.
0: O Wellington Roberto ressalta que o benefício será restrito a entidades certificadas dos setores olímpico, paralímpico, clubístico ou educacional. Ele afirma que a proposta busca ampliar os recursos disponíveis para a formação de atletas e manutenção de projetos esportivos com finalidade social.
3: João Carlos Bacelar, do PL da Bahia, também assina a proposta de emenda à Constituição, que pretende incluir as entidades esportivas sem fins lucrativos entre as instituições com imunidade tributária. O objetivo, segundo ele, é equipará-las às áreas de educação e assistência social.
0: João Carlos Bacelar justifica que a medida fortalece o esporte como política pública e garante mais segurança financeira às entidades esportivas certificadas. O deputado diz ainda que o texto mantém a exigência de cumprimento dos requisitos legais para acesso à imunidade.
3: Educação. André Fufuca, do PP do Maranhão, defende a criação de um incentivo educacional no programa Bolsa Atleta. Proposta nesse sentido prevê um adicional de 10% no benefício para atletas que comprovem matrícula e frequência regular em instituição de ensino.
0: Relator da matéria na Comissão de Esporte, André Fufuca avalia que a medida estimula a continuidade dos estudos sem afetar a categoria estudantil, que já exige matrícula como requisito. O deputado acredita que a iniciativa amplia as oportunidades dos atletas após o fim da carreira esportiva.
3: Termina agora o Jornal Câmara dos Deputados, produzido pela Rádio Câmara, com trabalhos técnicos de Wellington Teles, apresentação de Márcio Aquilissardi e Tércia Guimarães. Boa noite para você.
0: A Voz do Brasil volta na segunda-feira. Boa noite e bom final de semana.
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0: 10 horas.
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0: Olá você, boa noite. Tá começando aqui o programa Maratona, sexta-feira, 14 de agosto de 2026. Muita música agora, se confere com a gente na programação da Mais Ouvida Rádio V. Sou Marcos Serafini e tô aqui para começar bem o programa de fim de semana, sexta-feira, aquela coisa maravilhosa que só a sexta-feira nos proporciona, né? Você que tá ligado com a gente, curtindo pelo rádio, pela internet, pela Alexa, vai nosso boa noite. Obrigado por ser escolhido aqui a nossa programação para fazer parte da sua noite, do seu agito de sexta-feira aí. Bora começar o programa de hoje sem perder tempo. Vamos lá com o som de Felipe Araújo e Simone Mendes.
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0: Essa Rádio V 102, Léo Foguete com a música Deixo, teve Pixote, Primeira Noite e muito mais tocando aqui na 102.9. Uma ótima sexta-feira para você, bom final de semana. Estamos aí com essa cara já de final de semana, já com metade de mês também de agosto, passando rápido o mêsão de agosto. Vamos pro nosso intervalo. Rádio V, 10h24.
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0: Rádio V102 com a música muito bonita aqui do Jeito Moleque, com Pixote, Minha Estrela Perdida. Teve também Planta e Raiz com Não Chore, Pequeno Cavadão também tocou, uma música que gravaram ano passado, a música Você Tem o Que Merece Ter, tocando aqui na 102 FM. A programação tá aí, com muita música pra você, diversos ritmos musicais, mas tudo isso pra deixar sua noite muito mais completa, especialmente nesta de sexta-feira. Boa noite! Rádio V, 10h47.
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0: Boa noite pra você, ligado com o som da Rádio V, a música de Pedro e Benício com Lembrança Boa. Vera Louca também tocou por aqui, teve Foo Fighters, teve Ed Sheeran e muito mais tocando na 102.9. Fechando já a primeira hora, hein? Primeira hora do programa Maratona. Vamos pro nosso intervalo Rapidex aqui, depois na volta tem som muito legal do Jake Scott pra você curtir aqui com a gente. Rádio V, 11.8.
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0: Rádio V 102, camisa 10 e cake com a música Não Sou Mais. Simone Mendes, Saudade Proibida. Hungria Hip Hop com Cara Metade. Tocando tudo aqui na programação da 102.9. É o melhor ritmo pra você, a melhor música, tudo que é sucesso, a gente toca pra você aqui na programação. Fica ligado que daqui a pouquinho tem mais. Rádio V, 11:27.
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0: essa Rádio V 102, Taylor Swift passando por aqui na nossa programação. Onde quer que esteja, vai nosso boa noite. Obrigado por você estar com a gente. Para você que está ligado em 102 FM, após nosso intervalo comercial, eu venho com as últimas. Rádio V, 11:48.
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essa Rádio V102, Jeito Moleque, com a música Sutilmente. Com essa a gente fecha o programa de hoje. Na sequência tá chegando a madrugada com muita coisa legal pra você curtir aí, já na cara de sabadão, né, no final de semana começando. Que tenha um maravilhoso final de semana você e todos que te cercam aí, tá bom? Forte abraço pra todo mundo. Segunda-feira eu volto às 10 horas da noite, aqui, claro, na 102, com o nosso Maratona. Até lá!

0: Meia-noite e 12.
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0: meia-noite, 34.
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0: 1:28.
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0: 1:57.
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0: 2h20.
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1: Duas e 44.
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0: 3:16.
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0: 3h42.
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0: 4 e 3.
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0: 4h23.
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0: 4:58.
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0: 5h22.
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2: Oi, gente, bom dia! Uma excelente manhã de sábado pra você curtindo a programação da Rádio V. Começando por aqui mais um dia, começando mais um final de semana. E por aqui, Daniel Santos vai te fazendo companhia nesta edição do Despertador, que tem um oferecimento de Carbone Fiat, Oral Unique, Casa Grande, Supervisa, Atacadista. Até às 8, eu trago a melhor música por aqui, pra você acordar melhor. Pra você que já tá acordado aí, bora tomar mais uma dose de café por aí e curtir o som do Zac Wild na primeira. Por aqui do Despertador. Bom dia!

0: Rádio Vem, o som do Armandinho tocando por aqui, a montanha e o mar. Uma excelente manhã de sábado pra você aí que tá acordando agora, já ligou o rádio nesse momento, tá tomando aquele chimarrão, preparando aquele café, preparando-se pra mais um final de semana que tá só começando. Tem muita música boa que vai tocar pra você aqui na V e já já tem mais músicas. 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

0: Rádio V, essa é a música do Jota Quest com Rael, a voz do coração tocando pra você curtir aqui na programação de 102.9. Eu sou Daniel Santos e vou junto contigo na manhã desse sábado no oferecimento de Supervisa Atacadista, Casa Grande, Oral Unique, Carbone e Fiat. Já já tem mais músicas por aqui, inclusive um som do Skank vai tocar pra você, não sai daí. 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

Rádio Veia pra fechar a primeira hora de hoje. Skank, algo parecido tocando pra você aqui em 102.9. Uma ótima manhã de sábado, um bom sabadão, um bom final de semana pra você aí que tá começando mais um dia ligadaço com a Rádio Veia. Tá ouvindo no seu carro? Tá ouvindo na sua casa? Já está no trabalho curtindo a programação? Continua com a gente, bom final de semana pra você. Fica aí porque tem mais uma hora cheia do Despertador aqui na Veia. 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

0: 6:55.
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Acho que a dificuldade ninguém escolhe passar, entendeu? 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

0: Aproveita aí mais uma super sequência que você curtiu aqui em 102.9. Bom dia pra você que acompanha a gente em todo lugar aí. Eu volto já com muito mais aqui na V. Rádio V 712.
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0: Advento Alipa Training Season, tocando pra você aqui em 102.9. Essa é a programação do Despertador, que vai pro último intervalo e já já tem as últimas. 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

0: Rádio V, e assim fechamos a nossa programação de hoje, desse final de semana, desse sabadão aqui do Despertador, agradecendo aos nossos patrocinadores Supervisa Atacadista, Casa Grande, Carbone Fiat e Oral Unique. O Despertador volta na segunda-feira, a partir das 6 horas da manhã, aqui na Rádio V. E eu tô indo nessa. Bom final de semana. Tchau, tchau.
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4: Bom dia pra você, sintonizada em 102,9, pra você que tá ouvindo a gente pela internet também. Bom sabadão, excelente final de semana por aqui, Júnior Guedes. Eu tô chegando até o meio-dia pra gente ficar junto, você faturar os melhores prêmios. Pra começar, tem Ella Langley, Choosing Texas.

0: Rádio Verzão do 3030, pra você ficar nessa manhã de sabadão, 15 de agosto, rola também Alok e Kylie Minogue, Last Night I Dreamed I Fell in Love e o Projota com Julia B e o Vitão, Cobertor. 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
1: Excelente final de semana para você que está curtindo a Rádio V pelo rádio, pela internet também. Tem mais música chegando, Black Pumas.

0: Rádio Vem, Lola Yang, comece na programação da Rádio Vem nessa manhã de sábado. Ela que vai estar no palco do Rock in Rio 2026, depois de uma pausa para cuidar da saúde mental e também da sobriedade. Tá aí o som da Lola Yang. Bom final de semana para você. 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Rádio Vem, 8h41, bom dia.
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2: 10 torcedores ligados a uma torcida organizada do Internacional foram presos.

0: Presos em Porto Alegre, suspeitos de tentativa de homicídio contra um torcedor do Grêmio. A agressão aconteceu em março, antes de um Grenal, pela final do Campeonato Gaúcho. Segundo a investigação, o gremista ficou para trás durante um confronto entre torcidas e foi cercado e espancado por vários minutos. Imagens mostram a vítima caída no chão, sendo atingida com chutes e pedaços de madeira. O homem sofreu graves ferimentos, ficou 21 dias em coma e ainda enfrenta dificuldades para caminhar e falar. A Polícia Civil também investiga a participação de torcedores do Grêmio no confronto. 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

0: Rádio V, o som do Dilcinho e a música é diferentão, Shima Roots, quando você chegou e Aerosmith com Jaded. Bom final de semana pra você que tá curtindo a programação da Rádio V. Rádio V, pontualmente 9 horas.
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0: Tempo parcialmente nublado em Videira, temperatura 16 graus.
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6: Bom final de semana pra você, curtindo a programação da Rádio V, o som da Miley Cyrus com Ariana Grande chegando. Don't Dream It's Over. Rádio

0: Rádio V, novidade do James Blunt, Tastes Like Summer, Charlie Brown Jr., Céu Azul e Maroon 5 com Lil Wayne, Love Is Like. Bom final de semana. 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
4: A Polícia Militar apreendeu mais de 25 quilos de drogas durante uma ação realizada na noite desta quinta-feira no bairro Vila Verde, em Videira. A ocorrência começou durante um patrulhamento preventivo, quando os policiais abordaram um homem que possuía um mandado de prisão. Na sequência, outro suspeito tentou fugir para dentro de uma residência, mas foi abordado. Com ele, os policiais encontraram maconha, dinheiro e um celular que, segundo o próprio homem, seria produto de furto ou roubo. Durante a averiguação do imóvel, foram apreendidos cerca de 21 quilos de maconha, 2 quilos de cocaína e mais de 2 quilos de crack, além de balanças, embalagens e materiais usados para o fracionamento. Para mais informações, acesse portalrbv.com.br.
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0: Rádio V, Isa, dona de mim. Dino Fonseca com timbre, Lorena e Orgânico. Dizeres, Jonas Blue e Maliv, Edge of Desire. 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
0: Tempo parcialmente nublado em Videira, temperatura 16 graus.
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0: Rádio V, eu sou da Giana, pra lembrar de mim no fone. Rolou também a Jess Murphy com Blue Strips e Planta e Raiz com Família. Depois do intervalo, tem o Manda V pra você interagir na programação da Rádio V. Rádio V, pontualmente, 10 horas.
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3: Bom dia pra você, bom sabadão! Hoje, 15 de agosto de 2026. Tá no ar o Manda V, no oferecimento do supermercado Zornita, Gabriel Celulares e Informática. Por aqui, Júnior Guedes, até o meio-dia. E a partir de agora, você interage na programação. Indica a sua música no 991011828. Aproveita pra me contar o que é que você tá fazendo no final de semana. Tá curtindo a V? Pela internet, pelo rádio. Pra começar, tem Léo Foguete e a música Palpite, regravação da Vanessa Rangel. Bom dia! Bom dia!

0: Rádio Versão do Armandinho, Ana Lua, aqui no Manda Ver nessa manhã de sabadão. E você interagindo pelo 991011828. Abraço pro Alan e também pro Jefferson, que estão curtindo a Rádio V. Rádio V 10 e 16.
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0: Tempo parcialmente nublado em Videira, temperatura 17 graus.
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0: Rádio V, turma do Pagode Menos é Mais, investigador nessa manhã de sábado. Vou conversar agora com o Fabiano Trindade, tá lá na MG, tem novidade, conta tudo pra gente. Fabiano, bom dia!
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0: Valeu, Fabiano. 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

0: 5 Seconds of Summer e a música Girls Talk Boys aqui no Manda Ver nessa manhã de sabadão. Já mandou mensagem pra ver? Ainda não? Então manda aí no 991011828. Hoje tá valendo um par de ingressos do Grupo Cine. No final do horário pode ser seu, hein? Abraço pra Luciana, tá curtindo a Rádio V. Rádio V. 10h31.
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2: A justiça condenou um homem a 28 anos, 6 meses e 6 dias de prisão por estupro de vulnerável no meio-oeste de Santa Catarina. Segundo o processo, ele abusou da própria prima quando a menina tinha 8 anos. Os crimes teriam ocorrido pelo menos 10 vezes durante encontros familiares e em momentos em que os dois ficavam sozinhos. Conforme os autos, o homem também fazia ameaças para impedir que os abusos fossem descobertos. O caso veio à tona anos depois, quando a vítima, já adolescente, passou por escuta especializada. A defesa alegou falta de provas e incapacidade mental, mas a justiça considerou que o réu tinha plena capacidade de compreender os atos. Para mais informações, acesse portalrbv.com.br.
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0: Rádio Detonautas, Potinho de Veneno, Carol D com Bruno Mars e a música Steel. Maneva e Tati Portela, novidade na programação Tempestade. Trai a Véia com Murilo Ruf, Eu Não Previ. Continue participando, indicando a sua música pelo WhatsApp 991011828. Até o meio-dia, tá rolando Manda Ver. Rádio V, faltando 13 para as 11.
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0: Tempo parcialmente nublado em Videira, temperatura 18 graus.
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0: Rádio Verdes on the Rulo com Melody e a música Mítico. Di Ferreiro e o Vitão só rezo, Alok e Iva Max com Car Keys. Até o meio-dia tá rolando Manda Ver. Hoje tá valendo um par de ingressos do Grupo Cine. Você pode mandar sua mensagem, indicar sua música e deixar o nome completo. No final do horário você pode se dar bem, hein? Pegar um cineminha na faixa por conta da V. Rádio V pontualmente 11 horas.
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0: boa. BTS com Swim, Shakira e Burna Boy, Die Die. Até o meio-dia tá rolando Manda Ver, é você que indica a música na programação pelo WhatsApp, 991011828. Abraço pra Daiane, tá participando por aqui. Hoje tá valendo um par de ingressos do Grupo Cine. Tá afim de pegar um cineminha na faixa? Então manda sua mensagem aí que eu tô esperando. 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

0: Rádio Versão de Hendrix e a música Golden. Harry Styles rolou por aqui também. O Benson Boone, Mystical Magical. Ainda dá tempo de você participar, deixar o nome completo no 991011828. Hoje tá valendo o par de ingressos do Grupo Cine. Rádio V1129.
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0: Tempo nublado em Videira, temperatura 19 graus.
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1: Sim, ó.

0: Rádio V, Medicom e Ray Dalton, Don't Worry. Charlie Brown Jr., Pontes Indestrutíveis. Rolou também o Jota Quest com Tim Maia e Kleber e Cauã, Mil Adjetivos. Abraço pro Douglas e também pra Luana, que estão curtindo a Rádio V nessa manhã de sabadão. Sabe que o final de semana é muito mais animado aqui e manda sua mensagem que ainda dá tempo, hein? 991011828. Vou conversar agora com a Cris Menegazzo, tá trazendo as novidades, as promoções, as ofertas do Grupo Zornita de Supermercados. Bom dia, Cris, conta tudo pra gente.
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3: Uma forte tempestade de granizo atingiu cidades de Santa Catarina na noite desta quinta-feira. As pedras de gelo chegaram ao tamanho de ovos em alguns locais e assustaram moradores. Houve registros de estragos em Papanduva, Bela Vista do Toldo, Mafra, Canoinhas e Gravatal. Em Papanduva, 10 residências tiveram danos e 2 idosos precisaram deixar uma casa atingida por um galho de árvore. Em Bela Vista do Toldo, 42 casas foram danificadas, mas não houve registro de desabrigados ou desalojados. Também foram registradas quedas de árvores, destelhamentos e danos na rede elétrica. A previsão indica

0: possibilidade de novos temporais ao longo deste fim de semana. 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

0: Lagunceu e só, Cleiton e Romário, chuva de bênçãos fechando. Manda ver dessa manhã de sabadão, agradecer você que participou, mandou mensagem, mas quem faturou par de ingressos para curtir o Grupo Cine na faixa foi você. Emerson, final do telefone 5258, parabéns. Já vai receber a mensagem com a orientação como faz para retirar os ingressos, tá bom? Eu tô caindo fora e volto às 5 horas com o Vibe. E amanhã às 5 com o Vitamina aqui na Rádio V. Bom final de semana para você, tchau, fui!
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Oi, gente! Uma ótima tarde pra você, sintonizado junto com a gente em 102.9 FM. Essa é a Rádio Verde Videira Santa e Bela Catarina, ao vivo todos os dias pra te fazer companhia. E no final de semana não é diferente, viu? Chega mais, porque a partir de agora você vai curtir o Top 102 na tarde desse seu sabadão aí, dia 15 de agosto de 2026. E adivinha quem tá junto com você nessa tarde? Eu mesma, Cris Menegasso. Até às 15 horas a gente vai com o nosso Top 102 no oferecimento do Mercado de Tecidos Leão, da Dalago Tintas, da Cabeção Automóveis e também do Supervisa Atacadista. Top 102 é aquela playlist, aquela curadoria musical que a gente faz no capricho, trazendo só as melhores dos últimos tempos, tá? Vai rolar som de 2025, 2026, as novidades que estão chegando também, você curte nessas duas horinhas aqui junto comigo. E aí, o que tá aprontando nesse sabadão, hein? Posso te fazer companhia? Enquanto você vai fazendo as suas coisinhas aí, eu vou tocando música daqui. Então pode aumentar o volume que tá chegando a primeiríssima desse sábado. Cat Psycho Animal. Boa tarde pra você, 1h10.

0: Rádio V, tocando pra você as melhores no nosso Top 102. Essa é a edição de sabadão pra você e tá caprichada, viu? O som do Traia Véia com lembrança boa. Tocou também o Biquíni Cavadão com Carla nessa versão que ficou bem legal. A música original, você sabe, é do LS Jack, mas o Biquíni Cavadão aí, completando 40 anos de carreira, resgatou algumas músicas e fez algumas regravações. E essa daí ficou legal demais, né? E você sabia que o nome da banda Biquíni Cavadão foi escolhido e sugerido pelo Herbert Viana, do Paralamas do Sucesso? É, ele era amigo e integrante aí da banda e ajudou a impulsionar o início da carreira do grupo, né? E em 2022, é uma curiosidade aí que a banda simplificou o nome artístico para apenas Biquíni. Deixou o Cavadão de lado. Tá aqui na programação da Rádio V, você curtindo junto com a gente. Rolou também o pagodinho do Camisa 10, 5 letras. E na primeira, o Cat Sai com Animal. Muita música boa até as 3 da tarde. O melhor do Top 102 para você aqui em 102.9. 1h23.
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5: E começou mais uma super sequência aqui no Top 102. A gente vai começar trazendo Temper City.
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0: Rádio V, mais uma sequência de sucessos aqui no nosso Top 102 desse sabadão. Que bom que você tá ligado aí junto com a gente. Tá no carro, tá no trabalho, trabalhando hoje também. Vamos junto então, te faço companhia, tá bom? Antes dessa rolou Alex Warren com Ordinary e teve o Thiaguinho com Pensamentos Intrusivos. Abrindo essa sequência, Temper City com Selfware. Inclusive, você sabia que Temper City esteve aí no Hot 100 da Billboard? É, um punhado de artistas aí de rock lançaram suas estreias na parada Billboard aí. E o trio, que é israelense, Temper City, estreou na 91ª posição com essa música que a gente ouviu aqui nesse ano, Selfware. Um lamento de alto rock com toques de blues. A faixa viralizou por evocar criadores de sucessos do rock dos anos lá de 2010, como The Neighborhood. Tem a sonoridade muito parecida, né? E aí, então, essa galerinha aí de Israel entrou também pra lista da Billboard Hot 100. É sucesso. E se é sucesso, toca aqui no Top 102. 21 minutos, faltando pras duas.
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0: Rádio V, tocando o sucesso de Karol G com Bruno Mars, Still. E você tá se perguntando aí de onde vem essa música, né? É do novo álbum da musa do reggaeton aí, a Karol G, que lançou o seu sexto trabalho de estúdio. Um álbum que promete redefinir a sua trajetória. E para levar ainda mais expectativa, a lista de pessoas que estão fazendo feat aí com a Karol G tá incrível, viu? Essa com o Bruno Mars, chamada Still, e vem música com o rapper Drake também, transformando o projeto em um dos mais aguardados do ano. É, e a gente já tem acesso aí a essa novidade com Bruno Mars, Karol G e Still. Tocou também aqui no nosso Top 102, Otelo, No Seu Tempo. Anitta com Alexandre Carlo, Abre Caminho. Cleiton e Romário, Chuva de Bênçãos, também tocando por aqui. Novidade na programação da Rádio V. A gente atualiza você das melhores músicas que estão sendo lançadas no mercado da música de todos os estilos, viu? Um excelente final de semana. Deixa que a trilha sonora é por nossa conta. 4 minutos faltando para as duas.
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0: A de veio por aqui já dando um start na segunda hora do nosso Top 102. É o som dela, Simone Mendes, com direitos iguais. Mas eu vou falar aí da irmãzinha dela, Simaria. Vocês viram que vai voltar aos shows? É, tá retomando a carreira aí. A cantora baiana Simaria anunciou na última quinta-feira que vai voltar aos palcos e o comunicado foi feito nas redes sociais. O retorno tá marcado já pro dia 12 de setembro num show que vai acontecer no Vibra, em São Paulo, na capital paulista. E nessa ocasião também será gravado um DVD da carreira solo da cantora, viu? Os ingressos começam a ser vendidos nesta sexta-feira. A Simaria não lançou músicas nem projetos audiovisuais desde o fim da dupla com a irmã Simone Mendes. As duas encerraram oficialmente a parceria no dia 18 de agosto de 2022. Nossa, já tem um tempo, né? Após 10 anos de carreira com a dupla aí, elas encerraram em 2022. Aí, desde então, a Simaria ficou afastada dos palcos e não havia apresentado nenhum projeto novo musical, né? Ela disse ainda que a pausa que ela fez não era o fim da carreira dela. Ela só precisava um novo momento aí para se reconectar consigo mesmo. E a vontade de estar nos palcos é imensa e ela precisa fazer aquilo que ama. Foi o que disse a Simaria aí também, prestes a lançar o seu DVD e retomar a carreira. Boa sorte pra ela, né? Teremos duas, ao invés de uma dupla, só teremos duas grandes cantoras aí entregando muito sucesso. Olá, por aqui o som do Júnior e do César com Cheiro de Culpado, Jeito Moleque com Sutilmente, BTS abrindo essa sequência com Swim. Daqui a pouco tem mais. 2h13.
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0: Rádio Verde, você ouviu o Matheus e Cauã, saudade boa, aqui na programação, mais um sucesso, novidade, lançamento desse ano de 2026 da dupla. Victor Clay com Joyce Alane e Abalo Psicológico. Eu não sei vocês, mas eu toparia de boa ir no showzinho do Victor Clay, hein? Deve ser boa vibes, né? Também por aqui, Carly com Jameson, Don't Leave Me on the Dance Floor. E teve na primeira, Giana, pra lembrar de mim no fone. Uma super sequência para você no nosso Top 102, que vai até as 3, trazendo as melhores. É uma seleção especial das músicas lançadas recentemente, para atualizar também a sua playlist aí, viu? Ajude. 2h28.
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0: Hoje o tempo tá nublado, a temperatura tá marcando nesse momento 19 graus.
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0: que se chama 90-10, onde uma pessoa tem 90% daquilo que você procura em alguém, só que você foca naqueles 10% que falta. Aí você sai pra rua, se aventura, e realmente você encontra aqueles 10%, mas não se deu conta que perdeu os 90%.
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0: Rádio V, você ouviu Stella Lefty com Boston, sabe quem é ela? Deixa que eu te apresento. É a Stella Lefty, que tem nome artístico de Stella Leftovsky. Olha que nome diferente. Ela é uma cantora e compositora americana do country, pop e indie rock também. É, lançou aí grandes sucessos, né? Essa música Boston, que a gente tá curtindo aqui na programação, lançou em 2026. Mas ela nasceu lá em Illinois, em 13 de agosto de 2002. É super jovem e ganhou uma enorme projeção no TikTok, alcançando, inclusive, a top 10 da prestigiada parada Hot 100. É, ela tá com tudo. É um estouro, Stella Lefty, e toca aqui na programação da Rádio V, porque é sucesso. Lagoon com Seu e Só, e também carimbando as top do 102 de hoje aqui, Maiara e Maraíza, com a música 9010. 19 minutos, faltando pras 3.
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0: Rádio B, você curtiu o som da Taylor Swift, I Knew You, aqui na programação. Rolou também uma Neva com o Reg Sua Fé e o Pedro e Benício trazendo o sertanejinho para esse bloco de música com lembrança boa. Essa aí ficou legal demais, né? E você curte sempre aqui junto com a gente na programação da Rádio B. Final de semana incrível para você com muita música boa. E aí, tá trabalhando? Como é que tá a sua tarde de sábado? Ainda bem que a chuva deu uma trégua, né, gente? Tá doido. A gente tá virando sapinho já, mais ou menos nessa pegada. Mas que bom ter um final de semana assim, né? Mais ameno, com temperaturas mais gostosas pra gente poder aproveitar um pouquinho também, viu? Vai curtindo o seu sábado que a gente vai trazendo música por aqui em 102.9, só as melhores no Top 102. Já já eu volto com as últimas. 6 minutos faltando para as 3.
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0: Essa foi a última de hoje do Top 102. Tava especial, hein? Sabadão, final de semana, a gente sempre dá aquela caprichadinha extra aqui na nossa programação musical pra animar você pra fazer o esquenta aí pro seu sabadão. Porque, afinal de contas, todo mundo espera alguma coisa de um sábado à noite, não é mesmo? Léo Foguete pra fechar aqui com o Grupo Menos é Mais também, o Pablo, Saudade Inconveniente. Lá na primeira dessa última sequência, rolou Soulja com o Di Ferreiro, Time One Way. E é isso, daqui a pouquinho eu volto pra bater um papo com você, porque o nosso Manda Ver também tá chegando por aí, viu? A segunda edição desse sábado já tá chegando aqui na melhor programação do seu rádio. Enquanto isso, o Top 102 volta na segunda.
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5: Tô chegando de volta pra você aqui nessa segunda parte da nossa tarde, juntos, nesse sábado, dia 15 de agosto de 2026. Cris Menegazzo no ar pra te fazer companhia até às 5 da tarde no nosso Manda Ver. E vamos fazer o seguinte, vamos fazer um combinado, você daí, eu daqui, a gente vai curtir muita música boa, vai cantar juntos sim. E se você quiser escolher a sua música, você manda mensagem pra mim aqui no WhatsApp da V no 99101-1828. E eu prometo que no finalzinho do horário eu te dou um par de ingressos pra você curtir o Grupo Cine. Combinado assim? Pode ser? 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E desejando um ótimo final de semana pra todo mundo que tá ligado junto com a gente. Aqui em Videira, nas cidades vizinhas, você que tá passando por aí também tá viajando, levando a gente na carona do seu carro. Muitíssimo obrigado. Espero que você goste da nossa programação e faça alguns bons quilômetros curtindo a programação da Rádio V, viu? Bora com o som pop do Madcon pra começar! Sonzeira, hein?

0: Dá pra sentir que o nosso Manda Ver tá incrível, né? Só música boa, daquelas que você canta junto. Zé Neto e Cristiano, Fama de Louco, pra fechar a primeira sequência, Capital Inicial, Tudo Que Vai. E na primeira teve o pop de Mad Con com Ray Dalton, Don't Worry. E daqui a pouquinho, depois do intervalo, tem mais. 3h23.
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0: Já podemos dizer que temos tempo bom em Videira, mas o tempo está parcialmente nublado e a temperatura está marcando 22 graus.
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você. Ah, faz demais, hein? O shot dos milagres pra fechar mais uma sequência do nosso Manda Ver. Vibe positiva, sabadão, daquele jeito que a gente gosta e o pagodinho rolando por aqui. Atitude 67, fala mansa. Rolou também Imagine Dragons com Bad Liar. E abrindo essa sequência, teve o pedido da nossa audiência que tá por aqui participando, hein? Armandinho com a música Eu Juro. Quem pediu essa foi o nosso ouvinte, o Jefferson, que tá sintonizado na programação. Ele

0: dizer assim, ó, tamo aí, ó, curtindo o TBT do ano passado, do show, inclusive. Coisa boa, né? Valeu, Jefferson, um abraço pra você e obrigado pela sintonia. Curtiu aí o som do Armandinho. Você também pode pedir a sua, é só mandar mensagem aqui no WhatsApp que eu tô de olho. 3h36.
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2: Gestantes acompanhadas pelas equipes da Estratégia Saúde da Família de Videira participaram nesta semana de atividades de orientação e prevenção. Na quinta-feira, gestantes do bairro Vila Verde visitaram o Hospital Salvatoriano Divino Salvador, onde conheceram a estrutura, os profissionais e os serviços oferecidos. A ação busca proporcionar mais segurança e familiaridade com o ambiente hospitalar antes do parto. Já na quarta-feira, gestantes do bairro Farroupilha participaram da Operação Bombeiro no Maternar, com orientações sobre os primeiros socorros para bebês e crianças. Elas aprenderam técnicas para casos de engasgamento, desobstrução das vias aéreas e parada cardiorrespiratória. Para mais informações, acesse portalrbv.com.br.
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0: Sheer, Too Sweet, tocando aqui na programação da V. E teve também essa música que tá incrível, hein? Emicida, Majur com o Pablo Vittar, Amarelo. Trazendo o sucesso do Belchior, né? Pra uma nova versão aí, ficou bem legal. E você curtiu ela também, que vai estar na Expo Videira 2026. Domingão de Expo Videira vai ser com ela, Ana Castela. É que eu não te esqueci. Foi a música que você ouviu aqui na melhor programação do seu rádio. E o nosso Manda Ver, a segunda edição, segue até as 5 da tarde junto com você. Rádio V. 8 minutos faltando para as 4.
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0: De volta na melhor programação do seu rádio, com o Manda Ver rolando por aqui.
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0: som do Opus com Live is Life. Teve também a Alessandra com Call Me, Beijos, Blues e Poesia. Corpo e Alma com Traia Véia, música Três Vícios, que é novidade também. Tocando aqui na programação da Rádio V. A gente mistura todos os estilos e entrega muita música boa pra você. Falando em Corpo e Alma, ontem, gente, no Instagram, não sei se vocês chegaram a acompanhar o anúncio do Wagner Schneider, que anunciou que tá deixando a banda aí, né? Depois de alguns anos fazendo os vocais da banda Corpo e Alma, um ciclo que chega ao fim. E a gente com certeza vai guardar esse ciclo no coração, porque foi, acredito eu, que um dos maiores lançamentos da banda Corpo e Alma, música perigosa e linda, na voz do Wagner, que então, nesse final de semana, deixou a banda, porém, tá fazendo ainda e cumprindo alguma agenda de show, mas não vai mais fazer parte aí dos vocais da banda Corpo e Alma. E se você não tava sabendo dessa notícia, você fica sabendo aqui na programação da Rádio V. Depois do intervalo, eu volto com mais música pra você, viu? Continue ligado. Quatro e quatro.
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você curtiu o Gustavo Mioto e essa pegada country dele que tá legal demais com Last Goodbye. Cleber e Cauã, Mil Adjetivos, teve também uma Neva com a Tati Portela, Tempestade, a gente relembrou o som da Cyndi Lauper com Time After Time. Nessa sua tarde de sabadão que a gente segue te fazendo companhia até as 5, hein? Quero aproveitar para lembrá-los que hoje estaria acontecendo Conexão Salvatoriana. Porém, tivemos aí o evento transferido, né? Em decorrência da previsão que estava para esse final de semana, a organização da segunda edição do Conexão Salvatoriana optou por transferir o evento para o próximo sábado, dia 22 de agosto, a partir das 9 horas, lá na Rua Coberta do Eixo Cultural. A população, claro, segue convidada para participar de todas as ações que vão ser realizadas, viu? Durante toda a manhã, você e sua família poderão participar de atividades gratuitas voltadas à saúde,

0: A educação, a prevenção e também a conscientização. Bora pro intervalo e já já com mais música na sua tarde de sábado aqui na Rádio V. 4h21.
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4: Chegando com mais sucesso aqui na programação da sua tarde de sábado. Manda ver no ar. Bora, manda ver com Gustavo Lima.
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0: nome dela é Katy Perry. O nome desse som é Band-Aids, tocando aqui na primeira edição, na segunda edição, né? A primeira foi cedinha aí com o Junior Guedes, agora comigo, Cris Menegasso, a segunda edição do nosso Manda Ver. Rolou também o som do Rapa, Mar de Gente, e o Gustavo Lima com Bala Alojada. Deixa eu mandar um alô aqui pra essa audiência que participa com a gente. Dona Maria lá em Ibiam, tá ligada na programação. Valeu, obrigado pela audiência. A Isabelle Victoria também tá sintonizada por aqui. Uma ótima tarde pro nosso ouvinte, o Orlando Semanski, pedindo pra ouvir a música da Pitty, Me Adora. Bora trazer esse som pra ele, então? Manda Ver rolando até as 5 da tarde pra você aqui na Rádio V. Rádio V. 4h37.
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2: A Prefeitura de Tangará abriu inscrições para o processo seletivo número 10 de 2026, com oportunidades temporárias para diversos cargos, principalmente na Secretaria de Educação. Há vagas e cadastro reserva para profissionais com formação de nível fundamental, médio e superior. Os salários chegam a R$ 5.191 para algumas funções de nível superior e a seleção também oferece oportunidades para professores de diferentes áreas. As inscrições são feitas exclusivamente pela internet até o dia 14 de setembro às 23 horas e 59 minutos. A prova objetiva está prevista para o dia 11 de outubro. Para mais informações, acesse portalrbv.com.br.
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8: 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Tempo e temperatura.
0: Tempo nublado, temperatura 22 graus.
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0: É isso aí, fechamos todas de hoje aqui da nossa tarde, que foi deliciosa. Bom demais, hein? Curtindo muita música. Começamos lá no início da tarde com o Top 102 e agora finalizando com a segunda edição do Manda Ver, ao som do Matheus e Cauã, da Lauana Prado, Admita, do Netroots, também por aqui com o Andei, só Olivia Rodrigo, Drop Dead, e também o Orlando Semans, que participou com a gente, pediu o som aí da Pitt com a música Me Adora. Muito obrigada a todo mundo que participou, que mandou mensagem, interagiu por aqui. E ó, vamos sortear um ingresso pra semana que vem, então. Pra semana que vem, quem se deu bem aqui e faturou o ingresso foi o Jefferson, que tinha escolhido a música do Armandinho pra ouvir. Valeu, Jefferson! Obrigada pela participação, pela escolha da música e também pela audiência, tá? Continue ligado aí na nossa programação do final de semana. Vem chegando o Junior Guedes, DJ Junior Guedes, com o Vibe, um baita programa aí pra você que quer fazer aquele esquenta pra seu sábado à noite. Música eletrônica de qualidade. Bora aproveitar? Aproveita aí e fica curtindo. É só aumentar o volume. A galera que tá no carro, tá em casa, tá no trabalho, bom final de semana pra todos vocês. A gente se encontra na segunda-feira, a partir das 8 da manhã, no Plugado, tá bom? Beijo, seus lindos, porque eu fui!
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2: Uma boa tarde de sábado pra você que tá sintonizado em 102,9. Tá entrando no ar o Vibe. A partir de agora, uma hora com o melhor da música eletrônica. Eu sou Júnior Guedes e te faço companhia por aqui. Bora curtir muito som bacana?

0: Rolling Dance, fechando nossa primeira sequência do Vibe. Depois do intervalo tem muito mais músicas. Eu sempre digo que o final de semana é muito mais animado aqui na Rádio V.
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5: Uma carga de 148 quilos de cabelo humano, avaliada em até R$1 milhão, foi apreendida pela Receita Federal na noite de quarta-feira, na BR-277, em São Miguel do Iguaçu, no oeste do Paraná. Os cabelos estavam dentro de malas e sacolas plásticas, espalhadas pelos porta-malas e pelos bancos traseiros de um carro. O motorista apresentou duas notas fiscais eletrônicas e informou que é proprietário de um salão de beleza em Foz do Iguaçu. Segundo ele, os cabelos foram comprados de pessoas que procuravam o salão para vender os fios e também de clientes. A carga seria levada para Londrina e posteriormente São Paulo. O veículo e a mercadoria foram encaminhados para a alfândega da Receita Federal em Foz do Iguaçu, onde passarão por fiscalização. Para mais informações, acesse portalrbv.com.br.
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0: Fechando esse bloco com I Never Knew. Depois do intervalo tem mais músicas, você continua ligado na V. Bom sábado pra você que ouve a gente pelo rádio e ouve também pela internet.
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0: O Vibe tá de volta aqui na Rádio V e esse som tem tudo a ver com fim de tarde, né? Aumenta o volume. 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

0: Listen, confesso pra vocês que esse som aqui tem sido o que eu repito o tempo todo, o dia todo na minha playlist. Fechando o vibe desse sábado, espero que você tenha curtido assim como eu curti fazer o programa, apresentar esse programa aqui pra você. Eu volto amanhã às 5 da tarde com Vitamina e aí eu trago as melhores dos anos 2000. Você continua ligado aqui na V. Um abraço do Júnior, bom final de semana, tchau, fui!
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14: Olá, uma excelente tarde de sábado pra você. Tá começando o Retrô, trazendo as melhores do passado até as 8 comigo, Léo Betoni no comando. E hoje a gente vai começar com a sonzeira do Fatboy Slim, The Rockefeller Skank.
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0: Oasis, pra fechar a primeira sequência do Retro com Don't Look Back in Anger. Também passou por aqui o Skank com Tão Seu. E vai ficando por aqui que o Retro tá só começando.
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0: Destiny Child, com um clássico de 99, Say My Name. Também passou por aqui o Cidade Negra, com Casa.
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2: Uma menina de menos de 3 anos foi encontrada sozinha na tarde desta quinta-feira às margens da SC-462, na localidade conhecida como Estrada da Paca, em Matos Costa. A criança havia sido dada como desaparecida e carregava uma mochila com algumas peças de roupas. O corpo de bombeiros foi acionado por volta das 2 da tarde e iniciou as buscas com apoio de moradores. A menina foi localizada caminhando pela rodovia. Ela estava assustada, mas apresentava sinais vitais estáveis e pedia pelo pai. O conselho tutelar acompanhou a ocorrência. A criança foi levada para a residência da mãe e permaneceu sob os cuidados da responsável. Para mais informações, acesse portalrbv.com.br.
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0: Você tá curtindo o Retro com as melhores do passado, com Chique, Good Times, um clássico de 79. Antes o Barão Vermelho e na primeira Spice Girls com Wanna Be.
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0: Um clássico da Britney Spears passando aqui na Rádio V, Baby One More Time. E você também curtiu Engenheiros do Havaí, vai ficando por aqui, que já na próxima sequência tem Xtreme. 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

0: Tava com saudade de recordar esse som. Michael Jackson passando com Black or White. Os Paralamas do Sucesso também estavam nessa sequência com Track Track.
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0: Me, um clássico da década de 90, pra fechar mais um bloco do Retrô, que vai seguindo até as 8. Também passou por aqui o Lulu Santos com Aviso aos Navegantes. E a gente vai pro break e o Retrô volta já.
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0: 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Um homem ficou ferido após o veículo que ocupava invadir uma residência e atingir uma estrutura de uma garagem na manhã desta sexta-feira em Campos Novos. O corpo de bombeiros foi acionado por volta das 6h30. Uma Volkswagen Saveiro vermelha rompeu o muro e entrou no terreno, ficando sob o telhado da garagem, que desabou parcialmente sobre o automóvel. Os bombeiros precisaram aliviar a estrutura para criar espaço e retirar a vítima pela janela do lado do passageiro. Na sequência, o homem foi entregue ao SAMU e encaminhado ao hospital para avaliação médica. A Polícia Militar permaneceu no local para os procedimentos e a segurança da cena. Para mais informações, acesse portal rbv.com.br.
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0: In Excess, com esse groove eterno, Need You Tonight. Também você curtiu Duran Duran com Save a Prayer. E a gente vai pro break e na volta chegam as últimas de hoje.
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0: Rádio V, finalizando o Retro com Human League, Don't You Want Me Baby. O Retro vai ficando por aqui. Eu volto na programação segunda-feira às 8 horas no Plugado. Até lá, gente. Bom final de semana.
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1: Uma aposta de Pomerode no Vale do Itajaí acertou 5 das 6 dezenas do concurso 3.044 da Mega Sena. Levou sozinha R$ 122.305,66. O jogo simples foi registrado em uma lotérica do município. As dezenas sorteadas foram 4, 15, 17, 40, 55 e 58. Apesar do prêmio catarinense, ninguém acertou as 6 dezenas e por isso o prêmio principal acumulou. Para o próximo concurso, a estimativa é de R$ 38 milhões. O sorteio será realizado amanhã, domingo, dia 16, às 11 horas da manhã. Para mais informações, acesse portalrbv.com.br.
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